0: o som do Queen em parceria com David Bowie, Under Pressure, essa de 1981. Você vai curtindo muita música boa, a gente fazendo essa viagem no tempo aqui pelo Baú da Mix. 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Então, pra você concorrer, é facinho, tá? Vem pelo WhatsApp da Mix, que é o 11 983 40 8000, manda o seu nome completo com a hashtag kit mix e fica aí na torcida, tá bom? Bora pro ano 2000 com Red Hot Chili Peppers, Other Side.
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Last Kiss, essa de 1999 aqui no Baú da Mix. Lembrando, ó, tem um kit mix com copo e eco bag, daqui a pouquinho o sorteio. Você que ainda não se inscreveu, essa é a hora, tá? Vem no 11 983 408 mil, esse é o WhatsApp da Mix. Manda lá nome completo com a hashtag kit mix. E a gente continua o baú agora com o Ninho. Sou

0: ganhou o kit mix com copo e eco bag foi a Gabriele Brás. Final do telefone dela é o 5938. Ô, Gabi, parabéns, hein? Aguarda aí que a equipe da Mix vai entrar em contato com você. Gabriele Brás, parabéns.
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9: Mix agora 11:05 e agora é a vez do mix acústico nessa noite de segunda-feira. Bora curtir só as desplugadas e a gente começa com Maroon 5.
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1: Mix agora 11:23, fechando muito bem mais uma edição aqui do Mix Acústico dessa noite de segunda-feira com James Arthur Naked.
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0: Mix agora meia-noite em ponto, som do Justin Timberlake, Mirrors. Daqui a pouquinho tem 2 horas direto de muita música na programação da Mix. Já já o No Break.
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0: Mix agora 12:03. Já estamos na terça-feira, hoje, 4 de agosto de 2026. Valeu pela sintonia. E agora, hein? Agora tem mais uma edição do No Break. São 2 horas direto, muita música pra gente curtir. E você pode indicar seu som também, tá? Fica à vontade, vem pelo WhatsApp da Mix, que é o 11 983 408 mil. Você pede a sua música usando a hashtag No Break. Então vamos, até 2 da manhã. Muita música, sem intervalo aqui, ó.
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0: Mix meia-noite 26, o som do Limp Bizkit Behind Blue Eyes. Você continua ouvindo No Break. São 2 horas direto, muita música. E você também pode pedir o seu som, tá? Vem pelo WhatsApp da Mix. Aliás, se não tá nos seus contatos, você coloca agora, viu? É o 11 983 408 mil. Você participa com a gente, pede a sua música com a hashtag No Break. Agora tem Lola Young.
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1: Mix agora 1:02, Mr. Probs e o Robin Schulz Waves. Você continua ouvindo aqui o No Break? São 2 horas direto de muita música e você pode indicar o seu som, tá bom? Indica lá no WhatsApp da Mix, que é o 11 983 408 mil. Usa a hashtag No Break. Também pelas redes sociais, tá bom? Aliás, ó, você tá seguindo a Mix lá no Instagram? Cola com a gente lá também, tá? É o @RadioMixFM Brasil. 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

0: 21, só no Ted Streams The Door. Você continua ouvindo 2 horas direto de muita música. Agora tem Jay-Z e a Alicia Keys, Empire State of Mind.
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0: When I Was Your Man, pra fechar essa edição do No Break.
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1: Mix, tá rolando por aqui só música legal. Então continua por aí curtindo. Este é o Super Mix.
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1: Mix, essa é a hora em que a gente dá um plus na programação. É o Super Mix trazendo muita música legal. Essa edição acabou, mas fica ligado, fica ligada que a qualquer momento estamos de volta.

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0: Mix, seja bem-vindo, seja bem-vindo ao Mix Acústico. E agora, o nosso programa chega para dar aquele toque suave e positivo para sua manhã. São as versões acústicas para você começar o dia com a energia lá em cima. Vamos nessa?
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0: 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O Mix Acústico termina aqui, mas o seu dia só tá começando. Que tal seguir a programação e continuar com a gente? A energia positiva da Rádio Mix vai te acompanhar em cada momento. Bom dia e até a próxima edição.
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1: Terça-feira, 4 de agosto, bom dia! Bora começar mais um Baú da Mix, agora com o YouTube.
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3: Bom dia, excelente terça-feira para você que está aqui na Mix. Atenção com a paralisação na CPTM das linhas 11 Coral, 12 Safira e 13 Jade. A 11 Coral funciona com intervalos maiores entre as estações Palmeiras, Barra Funda e Guaianazes, e o rodízio para os carros foi suspenso hoje aqui na cidade. 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

0: e volta já já trazendo muito mais aqui na Mix. Fica aí.
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9: A Geo Leste para o centro está lenta na passagem pela Jacopêssego e essa fila se estende até a altura do viaduto Itinguçu. Mais problemas da Praça de Vinolândia até o Carrão e do Pires do Rio direto até o acesso à ligação. A partir da Penha, Celso Garcia está um pouco melhor. 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
1: Bora começar.
0: Você pedindo a sua música de qualquer lugar do Brasil.
1: É isso aí, 011 983 408 mil, é o nosso WhatsApp. Fica à vontade, manda sua mensagem de áudio, participa aqui na Rádio Mix.
2: Olá, eu sou o Bruno de São Paulo, capital.
1: Fala aí, Bruno.
2: Queria ouvir a nova da Madonna, Dance Theory. Valeu, Mix.

0: região ali de São Mateus. Então se liga só, se o passageiro oculto entrar no seu carro e você estiver na sintonia, tá ouvindo a Mix, vai levar um vale combustível na hora. Então fica sintonizado, sintonizado aqui na Mix. A qualquer momento nosso passageiro vai solicitar uma corrida. Então anota aí, estamos na Zona Leste, região de São Mateus. Passageiro oculto da Mix nas ruas, com o melhor Mix do Brasil. 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Continua.
1: Bom dia, Mix, aqui é Aline de Santa Cruz do Rio Pardo. Gostaria de pedir uma música da Legião Urbana.
2: Pede.

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8: 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Rodovia Anchieta aqui para São Paulo está congestionada a partir do quilômetro 23 e até o 18 e do 13 ao trecho urbano. Prefira Imigrantes, que tem parada do 16 ao 15 no corredor ABD e do 11 a Abrão de Moraes. 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
12: Bom dia, Mix. Bom dia a todos.
11: Bom dia.
12: Aqui é Kátia, de São Paulo. Vamos de swing do BTS? Beijos.
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0: Mix 8:30. Uau! Capital Inicial. Primeiros erros aqui no Pede no Zap.
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0: 011-983-408-1000.
2: Bom dia, galera da Rádio Pix.
0: Bom dia.
2: Aqui, Vanilson. Sou motorista de aplicativo em Maringá, do Paraná. Mandando meu áudio aí pra pedir Yung do Linkin Park. É isso aí, galera. Tenha uma boa semana pra todos.

0: faltam 20 para as 9. Rihanna, Jacobon. 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
0: Intervalo rápido e a gente já volta com mais Pede no Zap. Quer pedir a sua música? Aproveita agora, manda mensagem de áudio e participa aqui na Rádio Mix. Vamos lá. 011 983408000.
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4: 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A gente tem a paralisação de 3 linhas da CPTM, 11, 12 e 13. Mas atenção que a linha 11 Coral funciona entre as estações Palmeiras, Barra Funda e Guaianazes, e a linha 12 Safira agora funciona entre Brás e Engenheiro Goulart, nas duas com maiores tempos de parada. 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

0: 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Já voltamos com Pede no Zap. 011 983408000.
1: Bom dia, Rádio Mix. Aqui é Robson de Cascavel, Ceará. Gostaria de ouvir Detonautas.
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0: Pra pedir a sua música, só colar aqui no nosso WhatsApp 011 983 408 mil.
2: Bom dia, galera da Rádio Mix.
0: Oi, bom dia.
2: Aqui quem fala é Alan Silveira, de Mogi das Cruzes. Eu gostaria de ouvir Red Hot Chili Peppers, World Trip.
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6: Rodovia Raposo Tavares aqui para São Paulo fica difícil ali na Granja Viana, do quilômetro 28 ao 23, também na passagem pelo Rodoanel, do 20 até o 18 e do quilômetro 16, direto até o acesso a Butantã. Pro interior, a Raposo tá livre. 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
5: Rodovia dos Bandeirantes, melhor que a Anhanguera aqui pra São Paulo. Bandeirantes tá parando do 18 ao 13 na Tietê. Pela Anhanguera, problemas na passagem pelo Rodoanel do 24 ao 21 e do 15 até o 11 na Marginal. 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

0: letra e um número. U e 2. YouTube, pegou aí? Em 1987, eles abriram o disco The Joshua Tree com a música Where the Streets Have No Name. Lindíssima, né? Que nasce de uma ideia muito forte, né? Um lugar onde as pessoas não são definidas por origem, dinheiro ou status. Ou seja, onde as ruas não têm nome e todo mundo é igual. E a gente curte esse clássico agora no Baú da Mix Express. Where the Streets Have No Name.
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0: Santana com Matchbox 20, 10h38 agora.
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0: Mix, agora são 10h11, bom dia! Esse som startou a década de 90, a gente ouviu Depeche Mode, Enjoy the Silence. Falando em anos 90, vou dar um spoiler aqui. A gente volta já com as três mais pedidas da história da Mix. Vamos voltar pra 99, não sai da Mix.
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0: essas foram três das mais pedidas por você em 99. A qualquer momento tem mais.
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0: Mix agora meio-dia e um Sanduli Ice, som da Kate Tastal. Bora de Top Mix? 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
0: Mix, então bora pra primeira edição do dia do Top Mix, são duas todos os dias, tá? Com as quatro melhores da Mix. Pra

um show muito esperado no Brasil. A Mix é parceiraça desse show. O que isso quer dizer? Que além da gente só anunciar que vai ter o show dessa banda, desse grupo, a gente também vai ter ingressos pra você que é ouvinte da Mix. Vê se não

2000. A gente vai anunciar neste momento, em primeira mão, somos Media Partner, adoro falar isso, rádio oficial do show de Pussycat Dolls no Brasil. Temporada de shows continua, então...

0: Daqui a pouco, 5 da tarde, tem mais.
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0: Mix agora 1h14. Essa porrada é da voz da musa Emily à frente do Evanescence. Bring Me to Life na programação da Rádio Mix. Voltamos já com as três mais pedidas da história da Mix. Peraí.
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0: Mix 1h44, Time of Your Life, som do Green Day.
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0: São 2h39, o rei do reggae. Bob Marley, Is This Love? Daqui a pouquinho, depois do intervalo, tamo de volta. Agora se liga que o Rock in Rio já tá chegando e é em setembro, hein?
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0: melhores, esse é o Coldplay. Feels Like I'm Falling in Love. Se liga aí que o Pix da Mix tá de volta no domingão.
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0: Mix 3 e 27, o Skank te vê.
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3: SP1, uma geral no trânsito de São Paulo. 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
4: Ótima tarde pra você ligadinho aqui na Mix. Dia de greve na CPTM, por isso o rodízio segue suspenso hoje para veículos de passeio, mas continua valendo normalmente para veículos pesados, assim como as demais restrições aqui na cidade de São Paulo. Falando no trânsito, cuidado com o túnel Maré Maluf, sentido Sacomã, lento do emboque ao desemboque. 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

0: esse é o Pearl Jam, Soldier of Love. Tá na hora das melhores aqui,
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0: 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Agora são 5:01. Bora lá pra mais uma edição do Top Mix, então, né? São as músicas mais curtidas de hoje. Pela rapaziada que adora participar, manda pra gente o nome do artista, do som o dia inteirinho aqui.

0: Brasil e deixa registrado por lá o nome do artista e da música que não podem faltar por aqui.
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0: 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SP1, uma geral no trânsito de São Paulo.
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6: Vamos com informações sobre a Grande São Paulo. Em Itacoaxetuba tem um incêndio de grandes proporções na estrada do Bom Sucesso, com interdição total. A fumaça chama a atenção de quem passa pela Dutra, Ayrton Senna também, viu? Ayrton lenta entre os quilômetros 20 e 27 na passagem pelo 30 novamente, você pisando freio. 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

0: Daqui a pouquinho, depois do intervalo, tem Mix Tudo, ao vivão, pra todo o Brasil, pela Rede Mix e também no YouTube. Cola lá!
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2: Ok, ok. Caco, você viu que ontem rolou o leilão do Neymar Júnior?
3: Rolou?
2: É, o leilão.
3: Que ele leilou?
2: Ele leilou cada coisa, várias experiências, coisa pra milionário, assim. E no leilão, tudo que ele conseguiu, né, arrecadar, vai pro Instituto Neymar, que inclusive é um trabalho muito da hora que eles fazem pras crianças, legal, né, vulneráveis e adolescentes. Mas por que eu tô falando isso? Porque o nosso assunto de hoje foi inspirado no menino Ney.
3: É mesmo?
2: O homem Ney.
3: O
2: aposentado Ney?
3: O aposentado, não, peraí.
2: É doido que ele foi de menino Ney pra aposentado Ney?
3: Mas como assim o menino Ney, que agora é aposentado Ney, tem o quê, 35 anos?
2: Pois é, não é muito louco isso?
3: O que aconteceu?
2: Acho que rolou, acho que essa semana, né, ou semana passada, se não me engano, uma entrevista, ele falando que pra ele já deu a seleção, que o que ele tinha que fazer ele já fez, enfim, que ele ia se aposentar, certo?
3: É.
2: Praticamente se demitiu da seleção brasileira, então...
3: Deu uma de Pelé, Pelé fez a mesma coisa.
2: Exatamente.
3: Né?
2: Aí o que que aconteceu? Ontem no leilão, não sei se todo mundo tá sabendo, o pai do aposentado Ney, não, do menino Ney, do homem Ney, pai dele.
3: O que que ele fez?
2: Falou assim que o Neymar ainda não é médico. Então ele tem que fazer o que ele gosta de fazer, que é jogar bola. Então parece que ele não aposentou, não.
3: Ah, é mesmo?
2: Então aí que tá, né, gente? Será que vai ou não vai aposentar?
3: Mas aí fica uma pergunta, Marco.
2: Ah, mas eu vou jogar uma bomba aqui pra vocês.
3: Qual é a bomba?
2: A verdade é que Neymar Júnior, o aposentado, ele tá cansado.
3: Cansou por quê?
2: Ele tá tipo se demitindo.
3: Poxa.
2: Só que o pai dele não deixa, eu acho.
3: É, eu acho que ele ainda tem pelinho no pneu, dá pra queimar ainda.
2: Você acha? Então,
3: tem
2: só que
3: pista
2: eu acho
3: correr.
2: Que ele já tá cansado dessa situação. Ele fica falando muito também que a imprensa vai adoecer os jogadores. Ele falou isso também numa matéria. Eu tô fazendo fofoca aqui, galera, mas isso aqui é pra embasar o nosso tema de hoje. Porque às vezes a pessoa, ela tem ainda pelinho no pneu, só que a mente já não aguenta mais tanta pressão. Me demiti e passo bem. Esse é o nosso tema de hoje.
3: Se por acaso você tá passando por isso, já passou por isso, quer contar a sua história, você tá convidado, meu querido, minha querida, pra colar com a gente no nosso novo canal, né, querido? Porque a gente cresceu tanto que agora a gente tem a nova casa aqui.
2: Eu acho que se a galera não se inscrever nesse canal, é perigoso.
3: É perigoso ser demitido.
2: Com a gente aqui,
3: porque
2: a gente
3: perigoso.
2: Tem que apresentar números. Ah, não, então, mano, que saco.
3: Exatamente, a gente pode talvez não ser demitidos, ou não, na verdade se demitir, mas ser demitido se esse canal não crescer. Mas como a gente pode contar com você, é o seguinte.
2: Vem cá ajudar a gente manter nosso emprego.
3: É, por favor, cara, a gente adora muito ficar aqui na Mix falando com vocês aqui todos os dias, segunda, sexta, das 6 às 7, a gente tá aqui presente com vocês. Então, faz o seguinte, entra aí no seu celular, você não tá dirigindo, tem que lembrar isso, entra no YouTube, digita @mix, tudo na Mix.
2: Tô entrando agora.
3: Ó, boa. Agora, Gi, você se inscreveu?
2: Já, não, com certeza, sou inscrita aqui sim.
3: Você ativou a notificação?
2: Ativei o sininho e acabaram de me dizer que estamos ao vivo.
3: Estamos ao vivo, só que é o seguinte, tem alguém que tá passando por isso ali, que você conhece, um familiar, um amigo, que tá precisando dessa mensagem, desse papo aqui com a gente hoje.
2: Hoje vamos falar sobre
3: isso. Então faz o seguinte, abre de novo aí.
2: O quê?
3: Ah, isso.
2: Abre.
3: Isso, clica no botão de compartilhar. Isso,
2: boa.
3: Aí já manda pra aquela amiga que tá passando por esse veneno agora.
2: Nossa, e é veneno, gente.
3: É veneno, cara.
2: Tem lugares que a gente precisa simplesmente sair. E hoje a gente vai falar sobre isso. Quando é que você teve coragem de se demitir do trabalho? Tipo, cansei. Chega! Eu não aguento mais. Já rolou contigo? Você tem vontade de fazer isso? Não precisa falar o teu nome nem a empresa também, que a gente quer comprometer você aqui. Mas vamos falar o porquê que você tem essa vontade? O porquê que você teve essa coragem? O que que tava rolando que pra você não, sei lá, não serviu mais ou não serve mais e você ainda tá nesse processo de transição? Manda áudios no @mixtudonamix. Manda no meu também, no giza.on, que queremos histórias e vamos refletir sobre isso. Me demiti e passo bem.
3: Bom,
2: é muito bom o tema, vai.
3: Eu acho que eu caí nessa reflexão agora, Kere. Gostei muito do
2: muito
3: tema.
2: Muito bom, não é?
3: Porque assim, me demiti, mas passo bem, se abre mão da sua saúde financeira a favor da sua saúde mental.
2: Exatamente.
3: Muitas vezes também é por esse caminho, né?
2: Exato. E ó, tem um monte de gente já na live falando. E se você colar hoje pela primeira vez na live, vou mandar um beijo pra você ao vivo aqui no ar pela Rádio Mix. Então aproveita youtube.com/mixtudonamix e manda pra gente no @mixtudonamix e também no giza.on, que é o meu Instagram, o Instagram do @mixtudonamix. Essa história, você já se demitiu e se sentiu muito melhor? Sua vida prosperou? Se demitiu e se arrependeu, mas passou bem na hora? Queremos histórias basicamente desse assunto. Me demiti e passo bem.
3: Opa, é isso.
2: O Nelson Vieira mandou: muito estranho ver a imagem de vocês. O que ele quer dizer com isso?
3: Peraí,
2: eu não entendi.
3: Tudo.

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1: Me demiti e passo bem. Esse é o nosso assunto de hoje. Agora você que tá num trabalho tóxico ou que esteve num trabalho tóxico. Foi difícil, mas você falou, mano, na boa, tô vazando daqui. E foi a melhor coisa que você fez? Não foi? Conta pra gente. Esse é o nosso assunto de hoje, porque eu acho que tem muita gente sofrendo por estar em lugar, Caco, que não gostaria mais de estar, sabia?
2: Eu tenho certeza disso. E aliás, o nosso telefone do RH aqui, chamado IAS, tocou agora. Tem três
1: tem
2: na fila
1: áudio
2: da demissão querendo contar o que, que aconteceu pro nosso RH.
1: Ó, e cola na nossa live, youtube.com/mixtudonamix. O programa fica na íntegra no YouTube. Então vem com a gente ao vivo trocar uma ideia que agora a gente vai de áudio. É contigo, Yas. Manda ver, vai.
3: Boa noite, Lisa. Boa noite, Caco. Meu nome é Rafael, sou de São Bernardo. Sobre o tema de hoje, trabalhei 6 anos dentro de uma empresa. Clima pesado, tóxico. Pelo amor de Deus, não ganhava mal. Mas chegou uma hora que eu tive que pedir a demissão. Tô numa nova carreira aqui. E não troco o que eu faço hoje por nada nesse
1: nossa
3: mundo. Tô feliz e pleno, graças a Deus.
1: Aí, viu?
2: Tá vendo?
1: Coragem. Mas você já reparou que a maioria, segundo o Instituto Giza e Caco de Pesquisa, embasado pelo Mix Tudo, a maioria das pessoas que tomam coragem nunca se arrependem.
2: Nunca se arrependem. Aliás, eu tenho um desafio aqui pra fazer agora.
1: Desafio?
2: É.
1: Do Caco?
2: E desafio do Caco. Porque é o seguinte, você sabe que, assim, a gente tem uma audiência gigantesca com os nossos amigos que são motoristas de aplicativo.
1: Verdade. Nossa, Caco.
2: Sacou?
1: Saquei, mano.
2: Então qual que é a boa?
1: A boa, ó, vê se a gente tem o mesmo neurônio. O Caco quer fazer um desafio com os motoristas de aplicativo agora, no @mixtudonamix, pra eles mandarem áudio dizendo que se demitiram e estão agora trabalhando como motorista de aplicativo e são muito mais felizes. Eu entendi o seu raciocínio?
2: Meu, você pegou o Teco com o Tico e formou.
1: Caco, a gente tem o mesmo neurônio, rapaz.
2: É impressionante isso, cara. Aliás, tem mais um na fila do RH?
1: Tem mais um.
2: É isso?
1: A IAS, a extensão do nosso neurônio.
2: A extensão.
1: Tem história.
4: Fala, galera da Mix. Aqui é o John, motorista aqui de São Paulo. Cara, eu passei por uma situação assim, cara. Nossa. Empresa assim que, vamos falar que é aquela namorada tóxica, né? Faz tudo contigo e você é o culpado das coisas erradas que tá acontecendo.
1: Mano, isso é muito bom.
4: E, meu, eu tive que falar, filha, já deu, pra mim eu não aguento mais, o salário não tá dando pro que eu tô passando. E saí como errado. Entendeu?
1: Assim,
4: as pessoas,
1: né,
4: dentro da empresa não gostaram do que eu fiz, porque eu larguei a bomba na mão deles e fui embora. E hoje eu tô aqui em São Paulo, aqui, ó, no meio da cidade aqui. Agora a cidade é meu escritório. Dirijo pela cidade, ganho meu dinheirinho, de boa, tranquilão, cabeça limpa e vida que segue.
1: Mano, ele falou só verdades.
2: Só escolheu o que faz bem pra ele, né?
1: É.
2: Que é o mais importante.
1: Eu acho que hoje a gente tem muitas possibilidades.

0: muitas coisas que antigamente a gente não tinha. Antigamente era aquele lance de trabalhar 10, 20, 30 anos na mesma empresa. E aí tinha aquele lance que quando você saía, uma empresa falava pra outra, você ficava queimado no mercado. Hoje em dia a gente tem mais autonomia. E aí o que a gente tem que fazer? Ir guardando um dinheirinho pra pelo menos segurar uns 3, 4 meses e meter o pé em quem não valoriza a gente.
1: Total.
0: E o que ele falou sobre tóxico é verdade, Caco. Você sabe, né? Que o tóxico, se ele fosse só ruim, a gente já teria saído.
1: Já.
0: O pior é que o tóxico, ele é muito bom. E aí, sendo bom e ruim, confunde a gente, fica no mesmo lugar, cara.
1: Esse bagulho que ele falou aí, eu vou chamar a Yas agora pra
0: Yas,
1: responder.
0: Ela é boa nisso.
1: Ela é boa nisso.
0: Bem, Yas.
1: Ô, Yas, esse negócio que o cara é o crápula, né? No caso, eu sou o crápula, fiz um monte de coisa errada com a Giza, mas eu vou lá e faço a Giza se sentir culpada pelas coisas que eu fiz. Isso é gaslight?
2: Exatamente.
1: Ah, entendi agora o que significa. Então, tem alguns patrões que são assim?
2: Sim.
1: Que são tóxicos? Que muito. Pressionam e aí falam, não, você está saindo da empresa por incompetência. Você fala, não, meu querido, eu tô indo embora porque você é um crápula. Só que ele joga no outro. Aprendi então mais uma?
2: Exato.
1: Obrigado, Yas.
2: Parabéns.
0: Só que a Yas, gente, ela é humana. Vocês querem conhecer a Yas? Entra agora no youtube.com/@mixtudonamix. A Yas é gente, ela não é uma IA.
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1: Mix são 6h18, Medusa. E hoje a gente tá falando aqui sobre demissão. Mas calma, que é aquela demissão que a gente escolhe, sabe? Você que é trabalhador, trabalhadora, tá na escuta, se demitiu e passa bem. Sabe aquele alívio, né, Caco? De tipo, não acredito que eu não preciso mais frequentar esse local, conviver com pessoas tóxicas, ficar sendo pau mandado de chefe que não sabe o que quer e não sabe lidar com pessoas, né? Não tem gestão. Quem é você nessa fila? Você já se demitiu e passa bem, né, Caco?
2: Ó, inclusive o Lucas Cardoso aqui já passou por isso, ele mandou aqui pra gente na live, ó.
1: Ele mandou.
2: Melhor coisa que eu já fiz foi pedir demissão de uma empresa e trabalhar com um PJ hoje. Um lugar completamente tóxico. Trabalhava como CLT, é igual cavalo de madeira e era completamente desvalorizado.
1: Não, gente, pelo amor de Deus. Ó, tem muita história na live, tem gente chegando pela primeira vez. Um beijo pra você que tá aqui pela primeira vez, que veio conhecer a nossa IAS, que não é uma IA, ela é a IAS, tá? E também quem veio ver a gente pela primeira vez trocar ideia na live. E tem áudios, @mixtudonamix.
2: Ó, posso só terminar aqui que ele continua a história.
1: Ah, acho
2: interessante, o Lucas mandou aqui. E hoje eu trabalho em home office, moro em Santa Catarina, com qualidade de vida da água pro vinho. Infelizmente, grandes empresas não valorizam os funcionários. Pô, muito bom o relato, hein?
1: Muito bom,
2: muito
1: relato.
2: Bacana.
1: Vamos lá.
3: Oi, meninos. Oi. Aqui do Rio de Janeiro. Tudo beijo, bem, amo vocês. Então, eu me demiti, sim, e fiquei muito feliz. A história é o seguinte, estava no emprego, super feliz como PJ, aí me ofereceram o mesmo salário como carteira assinada. Aí eu falei, puxa vida, oportunidade da minha vida, aprender coisas novas. Falei com o meu chefe, aí ele me deu força, aí fui pra essa nova empresa. Uma amiga minha que me levou. Chegando lá, tinha uma garotada intragável.
1: Ai.
3: Que ficava falando mal das outras pessoas. Uma atitude, assim, muito nojenta, assim,
1: né?
3: No tratar com as outras pessoas. E aí eu fui vendo aquilo ali foi me dando uma gastura, porque eu já era um pouco mais velha. E eu olhando aquilo ali, como é que essa garotada, assim, a postura, entendeu? Ridícula. E aquilo foi me dando uma gastura, foi me dando uma gastura. Resumindo, síndrome do pânico, depressão. Eu falei, chega. Conversei com a minha mãe, falei, mãe, topa me aposentar, porque eu já tava quase na idade de me aposentar. Ela falou, topo, minha filha, sai desse lugar. E foi isso que eu fiz. Tchau!
1: Nossa,
3: lugar
1: ela arrasou.
3: Ruim.
1: Lugar ruim tem que sair.
3: Isso. Beijo, gente.
1: Quando você leva o teu trabalho pra tua casa, ali é o maior termômetro da tua vida pra você entender que você está vivendo um relacionamento tóxico no seu trabalho. Porque quando a gente é feliz trabalhando, a gente leva pra casa o quê? Comemoração. Hoje foi um dia bom, né? Fala bem das pessoas. Agora, quando começa a azedar, meu Deus. E aí, o que ela falou, Caco, sobre pessoas tóxicas, infelizmente, a gente aprende na escola, não é não só matemática, 2+2, mas a gente aprende a respeitar, aprende a conviver com coleguinha, aceitar as diferenças, entender que nem todo dia a gente tá bem. O problema é que esse ensinamento da escola, ele não continua no mercado de trabalho. Então hoje, em todas as empresas, gente, eu desafio vocês, não existe uma só empresa que não tem a turminha que ainda não saiu da escola e se comporta como se fosse coleguinhas de classe, fazendo bullying ainda, criticando, ao invés de fazer a parte ali no trabalho. Não é doido isso?
2: É muito loucura isso, cara. Como é que as pessoas conseguem ser assim, né? É totalmente tóxico. Agora, tem um relato aqui que a Lucy Cleide mandou pra gente. Eu não me demiti. Eu fui demitida ontem porque eu cobrei o meu pagamento.
1: Ah,
2: vocês acreditam?
1: Não, mano.
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11: Vamos com mais informações sobre os trilhos. A linha 13 Jade voltou a operar, porém parcialmente, entre a estação Aeroporto e Engenheiro Goulart. Assim como a

0: Seguem fechadas, tem Operação Paese funcionando com ônibus aqui na cidade. 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
1: Galera, a gente tá falando hoje sobre demissão. 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

0: terapêutico. O Mix Tudo tá dizendo pra você: se você se demitir e depois disso passar bem, se demita. Só que tem que tomar cuidado. A Mariana mandou aqui na live, no youtube.com/mixtudonamix, que eu brinquei aqui, né? A galera que vai se demitir amanhã, que entende que o trabalho não faz bem, enfim, ela falou: gente, papo sério, eu vou me demitir amanhã. A gente falou: Mariana,
1: calma.
0: Cuidado. Aí ela mandou: é sério, era pra ser hoje, mas não tive coragem, o programa me trouxe coragem. A gente falou: Mariana, mas cuidado. Ela: isso aqui é papo de 6 meses de terapia. Se fez terapia, sabe o que quer. Ufa, Mariana, mas vai lá que a gente tá aqui torcendo por você. Se você já não aguenta mais, eu acho que é o caminho, né, Caco?
1: Eu, com certeza.
0: Ela deve ter se programado já.
1: Eu contei aqui, né, o caso de adolescentes que não respeitam os mais velhos.
0: Uh-huh.
1: E a Mariana mandou uma dica pra mim, mas eu não posso falar essa dica no ar porque pode soar meio estranho. Que eu falei, né? Você vai lá e fala: pô, menino, faz isso aqui, né? Não bagunça, a pessoa acabou de passar aqui fazer a limpeza. Aí a pessoa olha pra você e dá uma bica no lixo que você pediu pra ele não zoar.
0: Nossa.
1: Aí ela falou assim: pô, deu uma bica no lixo, não, uma bica nele também. Ela falou: mas não, assim, não pode.
0: O Caco tava falando aqui, aliás, tem muita resenha que acontece na live. É, cola na live que a gente fala de várias coisas também na live enquanto tá tocando música. Vamos de áudio? Me demitir, passo bem.
2: Oi, Isa. Oi, Caco. Boa noite, cara. Eu estou passando nesse momento por uma situação dessa. Eu trabalho numa empresa que era muito boa. Infelizmente, um novo sócio veio destruir a empresa e a minha vida. Tá acabando com o meu psicológico. Já não aguento mais. Amanhã, hoje eu já decidi. Amanhã eu tô pedindo demissão.
0: Nossa, meu Deus, tá vendo?
1: É. Você acha, é raro, mas acontece muito no Brasil, né? A galera que tá nessa situação de estresse. Inclusive, Kery.
0: Exclusives,
1: você vê que é todo mundo que é do lado do CLT, né? Que tem ali suas garantias, tem fundo de garantia, tem INSS, muitas vezes você tem convênio, tem uma porrada de benefício, mas mesmo assim, considera parar de trabalhar porque não consegue lidar com o relacionamento dentro do trabalho, né? De relacionamento, como a gente acabou de falar, tóxico, a pessoa pressiona, não respeita você, não respeita seu horário, enfim.
0: Terrível.
1: É terrível.
0: Eu acho que, infelizmente, né, com todos os benefícios que o CLT traz pra gente, tem um malefício, assim, pra mim, que é intragável. Que, normalmente, as empresas, por conta do CLT e dos benefícios que eles consideram, às vezes, até muito, pros empregados que estão ali ralando, sofrendo, eles se acham donos. E é aí que tá o problema. Eles se acham donos dos funcionários. Gente, pelo amor de Deus, vamos melhorar. Vamos de áudio.
1: Bora.
3: Baixo no programa, Priscila, São Paulo.
0: Fala pra
3: mim. Agora, em junho, né? Me demiti, mas pedi acordo, consegui. Estava há mais de 20 anos na empresa, ganhava bem, mas o ambiente estava tóxico demais. Eu coloquei meu currículo num grupo que eu tinha de um curso, que tinha feito há muito tempo e deu super certo. Já estou empregada de novo e para mim deu muito certo, né? Não sei se eu recomendo, mas para mim deu certo. Mas estar livre de um ambiente tóxico é tudo de bom.
0: Olha só, eu acho assim, né? Na hora, Caco, vai dar aquela tela: meu Deus, será que eu fiz a melhor coisa da minha vida? Mas respira, que as coisas, elas vão se encaixar. Porque às vezes, Caco, tudo fica tão latente, porque não é pra você estar. Eu sempre acho isso, tudo que incomoda, tudo que tá latente, você fala: não aguento mais, é um caminho que não é mais pra você estar. O que você tinha que fazer ali, o teu propósito naquele lugar já foi.
1: Terminou.
0: Porque tudo que é pra ser é leve. Claro que problemas a gente tem em todos os lugares, né? Em todos os relacionamentos, trabalho, em casa, com amigos. Mas às vezes você ficar insistindo em algum lugar, você vai adoecer e você vai sair do mesmo jeito. A diferença é que vão te mandar embora, então que você saia antes, né?
1: Exato.
0: Em áudio?
1: Bora.
4: Boa noite, meu nome é Pablo. Sou motorista de aplicativo no Rio de Janeiro. E eu tive que largar tudo e ficar na Uber pela flexibilidade. Hoje em dia meu filho mora comigo e isso me ajuda. Eu consigo levar ele pra escola, consigo buscar, do almoço. Ele já tem 12 para 13 anos, ele já consegue ficar um pouco em casa enquanto eu trabalho por perto. Também não vou muito para longe, a não ser quando minha mãe tá em casa para poder dar uma olhada nele. E tem sido gratificante, tá dando para levar.
0: Ah, boa.
1: Tá tendo mais tempo pra viver com a família, com o filho, né? Isso é uma coisa também legal, sabia, Gi? Porque meu pai, ele era piloto de avião e de helicóptero.
0: Uhum.
1: Então meu pai viajava muito e ficava muito tempo fora de casa, né? Mas enfim, era ele que trabalhava, minha mãe ficava em casa cuidando de nós três. Mas ele não pôde acompanhar muito o nosso crescimento, né? O dia a dia. E ficava mais com a gente no final de semana. Isso era uma coisa que eu sei que pesava nele, ele queria estar mais próximo. E aí também, essa questão de escolhas, né? De você, pô, você me demitir, mas passo bem. Às vezes não é nem porque você tá num ambiente tóxico. Pô, a empresa é legal, te paga bem.
0: Boa.
1: Você tem bons benefícios, mas de repente, pô, acabei de ser pai, né?
0: É verdade.
1: Eu quero ficar mais próximo. De repente eu quero arrumar algum trabalho, empreender, trabalhar em casa como home office e poder ficar mais perto da minha família, ver o crescimento de meu filho. Pelo menos numa fase inicial, ali quando ele tá pequenininho, até os 3, total, 5 verdade. Anos. Depois vai pra escolinha, aí eu posso voltar, de repente, uma nova posição. Eu vejo mais isso acontecer exatamente por conta das mulheres, né? Porque é sempre mais pesado pra mulher quando nasce a criança, né? Tem muito mais dependência. E eu vejo muitas, inclusive amigas, abrindo mão de trabalhar fora de casa, né? Trabalhar em CLT. Tudo bem ter a licença maternidade, tudo pra poder se adaptar, mas falar, não, eu quero ficar próximo do meu filho, então vou fazer uma transição de carreira, vou mudar e vou trabalhar em casa pra poder ficar próximo. Então, também tem essa questão de escolha, né? Não é só, o ambiente é ruim, me pagam mal, não me respeitam, também é uma escolha de vida.
0: Exato. Ó, tem duas mensagens que eu quero muito trazer aqui pra vocês, porque vocês sabem que aqui no Mix Tudo é tudo ao vivão e a gente não esconde nada, porque os nossos ouvintes pra gente estão em primeiro lugar. A Simone Fonseca, ela falou assim, boa noite, Giza, tô passando aqui pra elogiar o Mix Tudo. Porém, gostaria que vocês dessem mais atenção pro rádio, porque vocês estão falando só de live, cola na live. E muitas vezes a gente tá no trânsito e a gente tá saindo do trabalho e a gente não pode entrar na live. Palmas pra ela.
1: Palmas.
0: Palmas.
1: Mas
0: palmas.
1: Ela ficou com ciúmes da gente. Gostei.
0: Ô,
1: gostei.
0: Simone, mas deixa eu te falar, meu amor, tudo que a gente fala na live tem a ver com o que a gente traz aqui no ar. Eu vou te explicar, o programa funciona assim. Imagina os cortes. Tudo que é muito importante, a gente traz aqui pro rádio. Na live a gente fica discorrendo e resenhando com a galera, por isso que a gente sempre chama, porque a gente ama essa resenha, mas saiba que você não perde conteúdo não, tá? E depois também fica salvo no YouTube, mas muito obrigada pelo seu feedback, amei.
1: Ó, tem aqui a Entre Linhas, mandou uma braba aqui, hein? Boa noite, Rádio Mix, me demiti porque não aguentava viver o mesmo dia todos os dias. Entrei em depressão e saí faz um mês, virei motorista de app e tô muito feliz.
0: Boa, e ó, a outra mensagem, não polêmica, mas que eu queria trazer aqui dos nossos ouvintes, é do Moura Brasil, ele mandou, vocês estão criticando CLT? Não, meu amor, não é CLT, é como as pessoas acham que tem que tratar o funcionário CLT. Mas três amigos meus trabalhavam numa agência em sistema PJ. Parece libertador, mas eles cobravam tudo igual CLT. E ainda, do dia pra noite, cortaram o valor do contrato pela metade. Moura, entende que o problema não é CLT e não é PJ, é o ser humano?
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1: São 6h42 The Chainsmokers e Coldplay. Hoje o assunto aqui é o quê, Caco?
2: O assunto é me demitir, mas passo bem.
1: Nossa, horrível, né?
2: Inclusive, rolou um debate aqui na live muito legal entre a questão PJ e a questão CLT.
1: E foi quando eu fui pra música o que eu falei. O problema não é o modo, ou é o ser PJ ou CLT. O problema é que quem muitas vezes oferece o contrato de PJ cobra como se fosse CLT e tá errado.
2: Então, mas aí você tem que tomar cuidado com o contrato que você assina.
1: É, cuidado, gente. Sacou? Cuidado
2: aí a pessoa
1: mesmo.
2: Vai pedir exclusividade, aquele monte de coisas lá.
1: Quer que cumpra
2: aí.
1: Horário.
2: Cumpra horário.
1: É?
2: Fala, cara,
1: papiro.
2: É o seguinte, você tá entrando com o trabalho de PJ, você tem uns compromissos ali com o empregador, né? No caso, o contratante, né? Muda a figura, não é empregador, é o contratante do seu serviço. Você estabelece os limites, né? Só que você também tem que ser um pouco bambu. Tem que ser flexível.
1: É, mas aí numa conversa, numa acordo,
2: conversa,
1: tudo resolve.
2: Pô.
1: O duro é quando você tem que cumprir regras de uma coisa que você não faz parte. Intervalo, eu volto já. Tudo e tudo.
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0: Hoje de demissão, eu achei na boa que o Donato tinha se demitido. Ele nunca mais apareceu aqui na Mix.
2: Sumiu,
0: Donato,
2: né?
0: Qual que é o teu problema, cara?
3: E aí, Brasil? Mixers.
2: Não, eu tava esperando você voltar, né?
0: Você viu que eu saí de férias, mas você desapareceu, né?
2: Não, eu desapareci um pouquinho, mas quando eu volto é pra ter coisa boa.
0: E o que que você trouxe hoje?
2: É o seguinte, tem muito brasileiro, muita brasileira. A Mix é uma rede grande que tá no Brasil inteiro. Tem gente que financiou moto, carro, caminhão, pegou dinheiro emprestado no banco. E aí, quando você vai perceber, o valor da parcela que você está pagando é mais alto do que deveria. Por quê? Porque quando você assina um contrato de financiamento ou de empréstimo bancário, tem umas letrinhas miúdas ali que fazem você pagar juros mais altos do que deveria. São juros mais altos do que estão aprovados pela legislação brasileira. Tem taxas abusivas, seguros que você não contratou.
0: Caramba.
2: E que fazem a parcela do carro ficar até 30% mais cara.
1: Eu já passei por isso, tá?
2: É, meu amigo.
0: Acho que todo brasileiro.
2: Você
1: todo mundo,
2: todo,
1: né?
2: Brasileiro. Eu financiei 3 carros até hoje na minha vida. Sabe quantos eu paguei?
1: Acho que uns 8.
2: Uns 10.
1: Ô, louco. Você
0: já tem uma concessionária, Donato?
2: Tem uma concessionária. Não é porque eu sou rico, não. É porque a gente acaba pagando sem saber que pode pagar mais barato. 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
1: Mix o som da Lady Gaga e Bruno Mars com Die With a Smile. E hoje a gente tá falando de demissão. Me demiti, passo bem. Sabia que a Yas falou uma parada que ela vai falar agora no rádio?
2: O que que ela
1: parece
2: falou?
1: Parece que tem um áudio diferente, né, Yas?
2: Manda. Quê?
3: Tem uma pergunta pra vocês dois.
2: Opa!
3: Uma ajuda.
2: É uma ajuda?
1: Será?
2: Será que a gente vai dar uma de consultoria?
3: Mas, mano,
2: pelo amor de Deus, não sou consultoria
3: ajudar,
2: não, hein?
1: Mano, eu não sou nada, mas vamos ver, vai.
2: Vamos ver.
4: E aí, Caco? E aí, Giza?
2: Salve.
4: Oi. Em uma situação onde eu gosto do meu emprego, é confortável, só que eu tô pretendendo sair só porque tá pagando muito mal. O que que eu faço?
2: Pô, irmão, aí a resposta é fácil, né? Você pode amar, só que é o seguinte, você tem que vestir a sua camisa, não é a camisa da empresa. É lógico que você tem que vestir a camisa da empresa enquanto você tá trabalhando, mas o que importa é você, irmão, é a tua família, é o teu sustento. Então você tem que, mesmo que a empresa seja legal, se ela não tá conseguindo atingir um nível, né, razoável para que você tenha, né, venda o seu dinheiro, o seu trabalho, em troca, né, de você ter uma segurança financeira, não tá valendo a pena, cara, procura uma coisa melhor. Essa é a minha opinião.
1: Eu te respondo com uma pergunta e uma afirmação. A pergunta é, quanto vale o teu tempo? Vale só isso? A segunda é uma afirmação, o in the end.
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1: Rende pra muita gente, Caco. Às vezes a gente precisa ter coragem, sair de lugares tóxicos. Hoje a gente tá falando de mercado de trabalho, mas se você tá vivendo isso em qualquer outro campo da sua vida emocional, vaza enquanto há tempo, senão vazam com você.
2: Run, Forrest, run. É a dica que eu te dou.
1: É isso, galera. Negócio é o seguinte, me demiti, passo bem. Últimos áudios de hoje.
2: Bora.
3: Eu trabalhei numa empresa que eu não podia nem comer e tomar água direito.
1: Onde você trabalhava?
3: Uma recepcionista que ela pegava muito no meu pé, ela me infernizava a vida. Qualquer coisa que eu comesse, ela falava, nossa, mas você come demais, você vai explodir. Me tirava sarro, só porque eu sou gordinha, sempre fui, né? E era muito mais naquela época. E hoje eu consegui emagrecer, treinando um pouco, enfim, não vinha ao caso. Mas era um caos, eu não tinha paz naquele lugar e qualquer coisa ela implicava. Ela queria se meter no meu trabalho, nas coisas que eu fazia, coisas que não competiam a ela. Ela não era formada, ela não poderia ficar se metendo nessas coisas, sabe? E o dono da clínica não fazia nada, ele simplesmente deixava, porque ela era uma funcionária antiga. Deixava ela mandar e desmandar, era o ponto assim de... eu não podia pisar no banheiro pra fazer xixi, que ela ficava surtando. Só que a gente trabalhava 12 horas ou mais, era na escala de 12 horas. Sempre passava o horário, fazia 12, 14 horas. E como que você não vai comer nem ir ao banheiro nesse tempo todo? É humanamente impossível.
1: Nossa, Caco, a minha cunhada passou por isso recentemente.
2: Passou.
1: No consultório. A pessoa tava causando com ela, assim como a nossa ouvinte aqui. E ela, a gestora não fazia nada. E quando ela foi falar com a gestora ainda, né, deu aquela escorregada, porque a dentista...
2: Passadona de pano.
1: A dentista tava lá há muitos anos, fez parte da história da clínica, já fez muita coisa. Não percebe, né, que é uma batata podre que tá atrapalhando novos ares, novas coisas, novos acontecimentos. E esse lance é muito complicado, não é porque a pessoa tá há mil anos, né, os Matusalém aí das empresas, que eles podem atrapalhar o trabalho dos outros.
2: Não é atrapalhar, é assediar os outros.
1: É verdade,
2: o cara se sente tão seguro por tanto tempo que ele tá na casa que ele sabe que se ele for mandado embora, o custo da empresa é gigantesco.
1: Ah, verdade.
2: Ele se torna uma pessoa, vou falar o palavrão aqui, uma pessoa escrota, otária, que faz assédio moral. Então assim, minha querida, não sei qual é a situação que você tá hoje, tá? Mas no mínimo, essa pessoa que fez isso com você deveria ganhar um processo de assédio moral.
1: Exato.
2: Essa é a minha dica.
1: Mas isso que o Caco falou é uma coisa muito da hora, né? Porque a gente sempre acha que assédio moral vem dos gestores, mas às vezes vem do teu próprio colega de trabalho que se acha o dono da empresa por estar ali há muito tempo. Boa, Caco, vai ficar essa reflexão aqui pro Brasil inteiro, porque a gente lida com isso, todo mundo lida, né? Vamos lá, último áudio?
2: Bora.
4: Fala, pessoal, aqui é Camila de Manaus. Boa tarde aí pra geral. Eu achei muito legal esse tema, porque é muito importante. A gente tem uma vida só, não dá pra viver infeliz. Eu tenho um único orgulho na minha vida, que é nunca ter pego a conta. Eu sempre peço, se eu não tô feliz, dou tchau e vou embora seguir minha vida. No último emprego, eu fui convidada a participar de um projeto. Cheguei, falei o que eu queria, qual era o meu salário, e eles me prometeram em 6 meses aumentar o meu salário. Fiz, trabalhei os 6 meses certinho. Quando chegou na data, eles não aumentaram. Na mesma hora, apresentei a minha carta. E é isso, cara. Não tá alinhado com o que eu quero pra minha vida. É tchau.
1: É isso aí, galera. O programa de hoje foi tão bom que a gente vai voltar com um tema sobre o mercado de trabalho. A gente vai ver se acha um advogado, né? Um advogado trabalhista. Atenção, você conhece algum advogado trabalhista, uma advogada, mas que fale bem, que tem uma boa oratória, porque aqui a gente tá no rádio, tem que ser rápido.
2: Tem que ser papo.
1: Manda pra Yas no arroba mixtudonamix. Ela toma conta lá do nosso Instagram, ela tá sempre de olho. Manda uma mensagem lá que... logo a gente vai trazer esse advogado aqui. E quero agradecer todo mundo que colou na live pela primeira vez, que tá chegando aqui, ajudando o nosso canal a crescer, que tá seguindo a gente no arroba Mix Tudo na Mix. Muito obrigada, meus amores.
2: Ó, inclusive batemos a marca aqui de 2.770 inscritos, mas falta você. Então, ó, quando você chegar em casa, ou você tiver um tempinho aí, entra no celular ou no seu tablet, enfim, na sua Smart TV, vai no YouTube e digita arroba Mix Tudo na Mix, se inscreve, ativa a notificação, porque aqui a gente tá todo dia de segunda a sexta pra trocar ideia com você, né,
1: gente? Exato, muito obrigada, gente. Ó, também um salve especial pra nossa Yas, que ela é nossa produtora e ela fica interagindo com a galera na live, mandando mensagem, criando enquetes, fazendo muito conteúdo no nosso arroba Mix Tudo na Mix e agora também no nosso YouTube. Um salve pra Yas!
2: Aê!
1: A menina é sensacional, porque ela é gente, ela é humana, ela não é uma IA, vocês entenderam?
2: É isso.
1: Amanhã a gente tá de volta, me siga lá nas redes sociais, giza.on, giza.on.
2: Me siga também no arroba Caco Grandino, CACO Grandino, inclusive, postei um vídeo aqui do meu primeiro período de demissão da vida.
1: Olha isso!
2: É, cara, sabia? A galera que entrar vai ver lá que eu já fui ator, já fiz 90. novela um dia, mas aí eu pedi demissão, não deu certo e tô aqui.
1: Então
2: tô muito
1: é
2: feliz,
1: isso,
2: inclusive.
1: E segue o arroba Mix Tudo na Mix. Gente, beijo. Amanhã a gente tá de volta às 18 horas.
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São Paulo segue um congestionamento complicadíssimo na Avenida dos Bandeirantes, na direção do Sistema Anchieta Imigrantes. Motivo é uma ocorrência bem na Avenida Afonso de Canoli Toné, trânsito congestionado ali na Vila Guarani. O caminho alternativo para quem vem pela jornalista Roberto Marinho já travou também. 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

0: sim, e sempre pode ficar melhor. Primeiro que daqui a pouquinho tem o Pede no Zap, oportunidade de você colocar o teu som preferido aqui na programação do Melhor Mix do Brasil. Tá com o celular na mão, né? Então já manda agora uma mensagem de voz pedindo aquela música bacana. Você também é do tipo que acorda geralmente com uma música cantando e não sabe por que é essa música que você quer ouvir ou uma outra? À vontade. Nessa mensagem de voz, você vai mandar aqui pro Zap da Mix. Eu quero saber o teu nome, de onde você tá ouvindo o Melhor Mix do Brasil. É esse som pra melhorar a noite de terça-feira. O Zap da Mix é o 11 983 408 mil. Pronto, é contigo. Faz bonito, manda uma mensagem de voz. É rapidinho, não deixa pra depois. E aproveitando que você vai estar no Zap, sempre tem presente. 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

0: 5 minutos para as 8 da noite dessa terça-feira. A gente curtiu o Nico, hein, Vênus? E vamos ouvir o que daqui a pouquinho? Porque a pergunta já vai começar o pedido no zap. Já manda o teu áudio para cá pedindo aquele som bacana. Não esqueça nesse áudio de falar o teu nome e também de onde você tá ouvindo a Mix. Bora combinar assim? Aproveitando, né? Falando aí no zap da Mix, que é o 11 983 408 mil. Tava valendo um super kit. Esse kit é da hora. Tem copo e squeeze. Já vão pras mãos de tu, que mandou o nome completo e ainda mandou a hashtag Kit Mix. Carol, ou melhor, Carol, desculpa. Ué, Carlos. Carlos Rangel. Ó, já querendo mudar o sexo do cara. Carlos Rangel, final do telefone 0007. Ô, Carlão, parabéns. A equipe da Mix vai entrar em contato contigo.
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7: Olha, cuidado com o caminho da Tietê, segue congestionado pelas três pistas no sentido Ayrton Senna, da ponte da Freguesia do Ó até a ponte da Vila Guilherme. O caminho da Marquesa, Hermano Marquete, Norma, Perutinho de Anote e Sérgio Tomás ainda é um ótimo caminho alternativo para você seguir. Já a marginal do Rio Tietê no sentido do Castelo Branco, sem dificuldades. Trânsito indo muito bem pelas três pistas. 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
0: Oi, queridos todos. Tá no ar o programa feito por você, melhor ouvinte do Brasil. Obrigado pela companhia aqui na Mix. Eu sou Roberto Reis e a partir de agora, todos os sons que eu tocar são os que vão chegar aqui no 11 983 408 mil. Bora caprichar. Aquela mensagem de voz bonitinha como você manda todo dia pra uma pessoa que você gosta. Manda pra gente. Eu gosto da Mix. Então tá, que som é esse? Manda pra mim.
2: Boa noite, amigos da Mix.
0: Boa!
2: Valdeir aqui da Leopoldina.
0: Aí,
2: eu ouço vocês todos os dias, oh. É muito bom, eu gosto muito.
0: Obrigado.
2: Eu pedi uma música aí, posso?
0: Deve.
2: Quero pedir aí uma música do Ted Swings.
0: Boa!
2: Pode ser Ted Swings aí, também eu gosto muito. Uma boa noite pra vocês, bom trabalho e um ótimo programa.
0: Obrigado.
2: Vocês são ótimos.
0: Você que
2: obrigado.
0: É ótimo.
2: Obrigado.
0: Você que é ótimo!

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0: Ela só apareceu por aqui porque pediram. E o nosso zap é o 11 98340 8000. Mandar um abração pra Juliana. Ela tá em Valadares, tá com o marido Fernando. O Fernando falou que, ou melhor, a Juliana disse que o Fernando tá cozinhando pra ela. Isso aí, marido nota mil. A Gisele tá em São Paulo, a Raquel tá em Alagoas. E você, me fala.
2: Oi, Mix. Boa noite. Boa. Aqui Graciele de Itapevi, São Paulo. Eu queria pedir Backstreet Boys. Boa. Everybody.
0: Agora.

0: dessa noite de terça-feira. A gente curtiu porque pediram, e bem, Olivia Dean, o Man I Need. Pedir? Como assim? A gente toca aqui, ó.
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0: Manda ver aqui no zap da Mix. Aquela mensagem de voz, você manda todo dia uma. Manda uma pra gente também, bonita, como você manda pra outra pessoa que você gosta. 11 9 8340. Não esqueça de falar o teu nome, tá? A gente quer te conhecer e também de onde você tá ouvindo a Mix. Deixa eu mandar um beijo aqui pra Olga de São Bernardo. O Roger tá em Itaporã, na Paraíba. O Fábio Bertolo tá na cidade de Taquarituba. É o Brasil inteiro ligado aqui, ó. Peça sua música, não fez ainda, não esqueça. Já manda agora a mensagem de voz.
2: Boa noite. Boa. Fala, galerinha da Mix.
0: E aqui aí?
2: É o Eduardo, tenho N em Goiás. Fazendo as corridinhas aqui também aqui no aplicativo. Opa. Manda pra nós aí, Me Horse, Justin Timberlake.
0: Boa. Abraço pra todos os motoristas e as motoristas por aplicativo do país. Agora na rodagem, na sintonia da Mix, 5 estrelas pra vocês.

0: Agora são 8h26. Sabe daqueles sons que vão ficar pra sempre na nossa vida? Esse é um deles, com Alanis Morissette, Hand in My Pocket.
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0: Luciana, do Rio de Janeiro, ó, lacrou aqui pedindo esse som da Alanis. Obrigado, querida, um beijo pra você, Lu. E aí, que som que você tem vontade de pedir? Não passa vontade, não. Tá com o celular na mão? Até rimou. Manda aqui uma mensagem de voz pro 11 983 408 mil, dizendo que som que você quer ouvir nessa noite de terça.
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0: Faz o check-in aqui no zap da Mix, pedindo uma música, manda mensagem de voz. 11 9 8 3 4 0 8 mil. Facinho até a gente decorar esse número, né? Manda ver.
2: Oi, Rádio Mix, boa noite. Boa. Sou Mariana de Pernambuco. Oi, e vim aqui pedir pra tocar Black or White do Michael Jackson. Espero que toque, obrigada.
0: A espera acabou.
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1: Mix e a Isa fez o show, como sempre. Caos e Sal no melhor mix do Brasil. Agora faltam 20 minutos para as 9 da noite. Quem tá aqui comigo é o Edgar. O Edgar é taxista em Juiz de Fora. Taxistas do Brasil, vocês que estão na rodagem, obrigado pela carona aqui no som da Mix, tá? Simbora. A Priscila tá em Jundiaí, fazendo jantar em nossa companhia. Esse jantar vai sair nota 1 milhão, viu, Pri? Beijo pra você, obrigado. A Isabela tá em Aquiraz, no Ceará. E você, tá por onde? Conta nessa mensagem de voz, tá? Manda aí teu som que você quer curtir, é de graça, não paga nada pra ouvir a música. 11 9 8 3 4 0 8 mil.
2: Boa noite, Mix. Boa. Beleza? Beleza. É o José. José. Madonna, tu você teria aí pra gente? Oh. É Mix, é rádio.

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1: É assim que funciona a nossa diversão, de segunda a sexta-feira a partir das 8. Você manda uma mensagem de voz sempre. Já tem o número da Mix aí na sua agenda? Obrigado pela consideração. Se ainda não, até o número fácil de você decorar, guarda esse número aí. Ele vai ser muito útil, sempre. 11 983 408 mil. Aqui tu faz o show.
2: Olá, boa noite, boa. Que é Ronaldo de Uberlândia, Minas Gerais. Toca uma Legião Urbana pra nós aí.
1: Receba.

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1: Mix, faltam 2 minutos para as 9 da noite. Eu ouvi nesse som novo do YouTube, me perguntei como é que o Bono consegue manter a mesma voz depois de 40 anos. Aliás, minto, 46 anos que o YouTube lançou o primeiro álbum em 1980. Aí você ouve a voz do Bono, tá a mesma coisa. Como é que ele consegue? Sensacional, né? Fazendo check-out no programa de hoje, já fica aí o convite para você mandar o seu pedido musical pra gente tocar amanhã, na quarta-feira, a partir das 8 da noite, o teu som. Aqui no Pede no Zap, 11 983 408 mil. Não se atrase. 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
1: Está no ar a Voz do Brasil. As notícias do governo federal que movimentaram o país no dia de hoje.
2: Olá, boa noite.
3: Boa noite para você que nos acompanha em todo o país.
2: Terça-feira, 4 de agosto de 2026.
3: Vamos aos destaques do dia.
2: Saúde mental e BETS.
3: SUS vai oferecer 100 mil teleatendimentos por mês a pessoas com dificuldades relacionadas a jogos e apostas. Thaís de Araújo.
4: O serviço funciona como porta de entrada para a rede de atenção psicossocial e disponibiliza orientação, acompanhamento profissional e apoio também aos familiares.
2: E a propaganda e publicidade de BETS deve trazer alertas ao consumidor.
3: Quem conversa com a gente sobre isso é a secretária de Prêmios e Apostas do Ministério da Fazenda, Daniele Correia.
5: Você tem, aposta não é investimento. A outra é, apostar pode causar dependência. E uma questão de que apostar faz você perder dinheiro. Então é justamente...